0: Aquelas duas já juntou,
1: Adam. Olha, juntou.
0: Aquelas duas já.
1: Ah, eu tenho lá isso, eu quero me demorar.
0: Pega lá.
1: Pega lá. Pega o que eu vou passar lá por aí.
2: Aqui esta casa já fugiu mais meu marido que este menino. Assim, já estava feita, herdéramos do pai dele e da mãe.
0: Mas não foi
2: dentro. Foi assim. Foi assim que eu herdei já a mãe, já estava feita.
0: O que é que se
2: há de ver? O que é que se há de ver? Eu vim para a casa dos pais dele. E após, os pais morreram. E depois é que eu ainda fui para a minha terra, que eu era da relva. E depois ainda fui para a minha terra.
0: Compra-me
2: e um caramba, vocês também.
3: Pode.
2: E depois eu fui para a minha terra e depois é que tornei a vir para cá. Tornaram-me lá e ficar para eu. Depois o meu sogro e a minha sogra morreram, mas não eram meus sogros. Não era meu
0: sogro.
2: Ainda não era, ainda não era o meu
4: sogro.
2: Depois já comi para outra casa, aí para a gente, para ali para outra casa. Para... Eu era muito reinaria. Era muito reinaria. Eu cantava, eu dançava. Antes de vir para aqui, lá a minha mocidade, lá da minha terra, da Reva. Era nas chegadas era de uma terra para a outra, era a cantar e dançar, que aquilo era uma alegria que Deus nos livre. E agora? Só tristezas. Não sei. Eu não sei agora, sei lá. Nós era de umas terras para as outras, de umas terras para as outras íamos a cantar. Andámos a chegar. Numa terra, depois passámos de umas terras para as outras, para os outros, das terras dos outros, íamos para as nossas, passámos, e depois íamos sempre a dançar e a cantar. Ah, eu nem sei, realmente que eu já vi um mundo e agora estou a ver outro. É verdade. É de muito trabalho, que o meu homem não trabalhava para mim, eu é que trabalhava para ele. Era vacas, é tudo que era eu. Eu é que andava com as vacas, eu é que ia para as feiras com as vacas.
5: Onde é que se juntavam as mulheres?
2: Ah, isso era onde fosse o linho. Onde o linho era meu, vinham todas para aqui, amassar o linho. O linho era de outra, a gente ia para as outras. Eu ia para as outras vinham para mim. Essa é a amassar. Mas era de cada um na sua casa.

0: contra uma célula.
1: Sim, isto é tudo netos. Olha, netos e... Olha, tenho esta netinha que adoro esta menina, que ela é uma intelectual, não sabe ideia o que isto é, esta menina. E desta noite, onde ela está ali perto, o envio.

0: água e dizia ela para mim, ó avó, eu não tive medo, mas estava assustada. Eu não tinha medo, mas estava assustada. Então o que é que tu fizeste? Porque eu trabalho durante. O que é que tu fizeste, mamãe? Peguei na Maria, sabe quem é? A imagem da Nossa Senhora. Peguei na Maria, apertei-a à mão e ela não me deixou chorar. Sai, avó. Isto são bisnetos. Olha, vi. São todos bisnetos. Porque os netos já são grandes, não é? Os netos já são grandes. Não, aqui era neto, ali. A minha mãezinha está lá atrás, olha. Ali sou eu. Pronto, e a família, não é? Eu também, quando era nova.
1: Muito linda família.
0: Por isso é que eu admiro vocês andarem a ter e vejam. E se quiserem lá vir ao Soito ver, venham lá ao Soito ver, está bem? E muitas felicidades para vocês. E muitas felicidades para vocês, porque, de nada, porque eu acho que isto é um serviço público que vocês andam a fazer. Não é um serviço público.

lógico que para ele tinha que tirar a vez que caminhou e de molho.

E trabalho no campo, na agricultura. E tenho um rebanho de gado para andar pelo monte. Trabalho nas terras, que é o nosso viver aqui é este. A minha avó e a minha mãe. Nós vivíamos todos em conjunto. Era eu e a minha avó e a minha mãe e o meu irmão. Éramos os quatro. Os quatro, porque a minha avó tinha muito filho, mas só com a minha avó só estava a minha mãe. Só a minha mãe que ficou com ela. Éramos muitos, eram sete. Os meus tios eram sete. Já morreram todos, só há um vivo. Uma. Já morreu tudo. Eu já comecei a ensinar a minha neta, a mãe nova, que a mais velha não quer. Mas a mãe nova quer. Mesmo que eu estou a fazer, às vezes estou a fazer renda ou assim, e ela vem buscar uma agulha ali, que eu tenho aqui agulhas, ela vem buscar uma agulha e um fio lá, começa a fazer um cordão, tumba, tumba, tumba, por ali assim, até me fez um que já chega a dizer, oh, boy, já fez um cordão do comprimento da sala, mas gosta de aprender, a outra não puxa tanto. E eu ensinava quem quisesse aprender. E faz o tamanho que quiser. Isto aqui a gente chamava uns choquetes antigamente. Isto não era meias, era um choquete. Que era para trazer por cima de umas meias de algodão por dentro. E depois isto era só até ao meio da perna. E pronto, agora quem quiser, quem tiver mesmo ideia de aprender, aprende. Olha, gostam de jogar as cartas, as minhas netas também já gostam de jogar. E as tuas? As tuas também, de ontem estavam ali com a minha mãe, já jogarem. É a sueca.

0: Ah, já está equipada a mão da saloia antiga. Até mais tem aí mais dois cães? Até que é o Vera? Acho que sim, vem para aí. Este ano. Eu tenho que escascar em condições e depois lavar. Levar. Depois partir. Partir miudinha, que é para, ser, para a gente não se engasgar. Tem que ser miudinha. Pode ser grande, né? Pequenina. Aguenta-se melhor. Durante o ano, esta aguenta-se melhor que a grande. Carne da cabeça, carne do pé. Ah. Isto é louro. Louro, que é, louro que é para pôr no feijão. E na carne. Para dar sabor ao comer. É a orelheira do porco. Isto é o pé. Agora põe-se, pica-se a cebola por cima. Olha, levanta aqui a cebola por cima. Põe a cebola por cima. Isto era a moda das cegadas e das malhas.
1: Das malhas?
0: Agora põe marinha de sal graúdo, não era fino.
1: Graúdo?
0: Era graúdo, que era para trincar bem o doente. Agora não há aqui pratinho para cada um. Antigamente era, cada um comia no seu lugar, depois havia... Hã? Bom, depois havia aquelas pessoas atrevidas que pegavam, iam a carne lá diante, estava aqui nesse lugar, mas a carne estava lá e eles iam espicar e o outro ia assim com o garfo. Porque não tinha lá, nada lá a mexer. Tinha que comer do seu lado. Comia aqui, outro ali. Era 4 e 5. Tudo na mesma travessa. Mas ia aquele atrevido que queria, coitadinhos, não havia.
1: Era a fome.
0: Era a fome. E depois esta carne dava para um bando de gente. Tudo cortadinho. Depois via um lá e ia. Um e o outro estava com uma lá e ele com o garfo vumba. E ele tinha que recuar para trás e já não comia. Vai até buscar, traz 3 garfos.
1: Vai lá, que é
0: depois de verem. Que eu deixo a casa, à terra. Sabe o que é que você diz aos seus colegas? Dói-me a cabeça. Dói-me a cabeça. Não estou bem. Dói-me a cabeça. Sossego hoje.

0: Eu chamo-me Sandra, tenho 41 anos, tenho duas filhas gêmeas, 16 anos, sou divorciada, trabalho um pouco tudo. Atualmente sou funcionária pública, mas faço muitos trabalhos extras, como limpezas, trabalhando na restauração, tenho a parte aqui da doçaria, que é mesmo o prazer da cozinha, terras, muito, ajudo os meus pais nas terras e tenho mesmo animais. A vida de campo é muito linda, só. É a vida de campo. E nós somos muito saudáveis, desculpa lá. Nós aqui na aldeia somos muito, muito saudáveis. Não somos? Ó Luís, ali no café, não é? Eu acho que sim, nós aqui costuma ser respira-se ar puro. Respiramos ar puro. Muito, e muito saudável. Eu acredito que eu vinha muita vez do restaurante cansada, às vezes farta de chorar. Aquelas, todo o caminho que às vezes que iam para cá abaixo com tanto trabalho e não conseguir, e olhar para a vida para trás, o que era vida para trás, e chegar aqui, entrar às portas para dentro e dizer assim, olha, já passou tudo. Passou tudo. Mas essa mexer com um cachorrito, ou pôr uma máquina de lavar a lavar, ou uns tapetes, ou tomou-se um banho, já passou tudo. Verdade? É a realidade. Por isso é que eu digo que eu gosto muito do campo. Eu venho da biblioteca, venho muito cansada, vejo o computador cansado. Eu chegar aqui, até vejo ali, até só os cachorritos, ou cortar a relva, ou ir aqui ao quintal, se achar uma cebola, já passou tudo. Passou tudo. Amassar o bolo podre, alguma coisa aqui, alguma encomenda. Eu, se estiver na biblioteca, está tudo bem, está a correr, mas até estou cansada, como foi agora a semana da biblioteca do aniversário. Foi horrível, andava esgotada. Mas até me lembrava, assim, a partir das 5 ou das 6, até tenho uma encomenda de bolo podre, um bolo de chocolate, que já passava. Ou às vezes a minha mãe dizia, olha, que os animais estão, os bitelos estão cheios, vamos lá pôr umas fabeias de esterco, de estrume. Eu sabia que tinha que ainda fazer aquilo quando chegasse, já ficava outra. Os portões para dentro já ficava outra. Eu nem que chegasse aqui a 8, 9 da noite, às vezes com as mãos de trator, qualquer... Eu já tinha passado o cansaço. Tomava banho, jantávamos, já tinha passado o cansaço. Ainda falei isso agora há dias com a Cláudia. Ai, tu andávamos mesmo, tu andavas mesmo em baixo. Mas quando eu passo aqui, eu costumo dizer que estes portões, que aqueles já os fecho, que aqueles portões dali, já aparece outra. Tudo passa.
1: Era. Diz que a mulher dizia que ia fazer aí um chalé. E a pessoa que já tinha o projeto com um chalé.
2: Olha, maçaroca, que sorte me dá. Quem tem milho, rei, quem tem quem será? Olha, maçaroca, que sorte me dá. Vá lá, que ainda foi o este.
1: Mas é que não é nenhum dos quatro. Espera aí, espera aí.

0: ¿Quieres referir algo más?
1: Sí, quiero expresar un profundo agradecimiento a mi inaugural, a mi compañera Sorresa, que es con quien estamos haciendo este proyecto aquí, y a mis compañeros de residencia, con la cual la convivencia ha sido más fácil de lo que uno esperaba. Un sentido y profundo agradecimiento también a la colectividad portuguesa que nos recibió también en este hermoso lugar. Muchas gracias.
2: Também não vá. Forte, eu levo. Oh. Sou mais nova que vocês. Oh, sou muito nova. Nós também. Mesmo aos BT, eles põem lá os bocados, eles até ali um balde de maçãs. Só que. Ai, estás sempre carinhos.
3: Não, mas as maçãs ainda não fazem bem porque debotam muitos dentes.
2: Os meus já são grandes. Comem tudo.
4: Não, assim. Anda! Bora! Bora! Anda! Anda! Anda!
3: Olha como eles já saem de cada lado.